0: Então qual outro capacete que lá vem pedrada?
1: Tem gente que fala, nossa, você mima muito esse seu gato. Gente, se meu gato quisesse, eu parcelava o iPhone 17 Pro Max pra ele.

Facebook, como estamos? Juntos? Vá, pega nesse telemóvel, se não estiveres a conduzir, claro, e segue-nos agora mesmo, queremos estar pertinho de vocês, somos 200 mil, nada mal, mas faltas tu, segue-nos lá, Facebook 935.

0: Vamos ao telefone, mais uma vez. Olá.
1: Olá, posso ter uma música?
0: Olá, então, manda bala.
1: É Elsa, come com flor. 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
0: Essa música não existe, vá.
1: Existe sim, é esta aqui, ó.
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0: Senhor Joaquim Obeso!
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0: Então qual outro da facete que lá vem pedrada?
1: Sabes qual é a diferença entre o sabonete e o gato? Esfrega os dois no cu. O que te arranhar é o gato.
2: Tô caraças, não.

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1: O senhor tem pressão alta?
2: Não tenho, não, senhora.
1: Algum remédio de uso contínuo?
2: Losartana.
1: Mas esse remédio é pra pressão alta e você disse que não tem.
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0: que é que foi agora?
1: Olha, podes passar aquela música do Chama o Bombeiro.
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1: Chama o Bombeiro.
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0: Então qual outro capacete que lá vem pedrada?
1: Antes de desistir, nunca te esqueças dessas palavras de Bruce Lee.
2: Aí tudo, se liga. 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

0: Então qual outro é você que lá vem pedrada?
1: Aí vamos ver se tá bem de inglês, tá? Como é que fala? Dia, você e legal. Day you nice.
2: Day you cool, cara.

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0: pra vocês que lá vem pedrada.
1: Ô, velho, o que tu faz pra deixar uma mulher louca entre quatro paredes?
2: Sorte uma barata.
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0: que é que foi agora, Covinho?
1: Eu queria pedir uma música.
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0: Nomes de empresas que dariam certo. A Márcia quer montar uma farmácia. 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

0: senhor me explica por que essa mulher tá a mandar pra você essa foto em biquíni pro teu WhatsApp?
1: Pronto, estragaste a surpresa. 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
0: Ah, é? E essa outra aqui que ela está toda nua?
1: Pronto, estás a ver. Já vendeu.

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0: amor. Olá.
1: Olá, amor. Que barulho é esse? Estás no banho?
0: Sim, e sabes, estou a depilar-me toda para ti. E sabes o que é que isso significa?
1: Claro que sei. Vais entupir o raio do ralo outra vez.

0: Posso pedir uma música?
1: Uhum.
2: Qual?
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0: Então qual outro capacete que lá vem pedrada?
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0: entero, se não estás.
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0: então qual outro é você que lá vem pedrada?
1: Queria chegar numa miúda bem gira e dizer-lhe: comprei um saco de areia para tu vires cagar em casa, sua gata.
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1: Hoje eu estou romântico.

0: você antes que lá vem pedrada.
1: Já repararam? Toda gente conhece alguém que não consegue emagrecer por causa da tireoide, do chocolatoide, do boloide, do panzoide, da feijoazoide, do nuteloide.
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0: Casa. A minha namorada terminou comigo. Disse que eu era um Microsoft, micropénis e ainda por cima mole.
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0: Vamos ao telefone, mais uma vez. Olá.
1: Podem mandar um abraço para o meu avô Tommy.
0: O avô Tommy?
1: Coitado, tem incontinência urinária. Tem muita idade e faz xixi nas calças, coitadinho.
0: Coitado. Qual o apelido do senhor Tommy?
1: Ele é da família Jado.
0: Bem, então um abraço para o senhor Tommy Jado.
2: Acho que foi apanhado.
3: Bom dia, vó!

0: Lá vem ele outra vez. O que é que foi agora?
1: Posso pedir uma música?
0: Posso pedir uma música? Pode, não é?
1: É aquela Sou Assado.
0: O quê?
1: Sou Assado. Assado.
0: És assado, é. Isso não é música. Isso não existe.
1: Existe sim. Esta aqui.
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0: Então qual outro capacete que lá vem pedrada?
1: Fui comprar uma capa para o telemóvel e o vendedor perguntou-me: modelo? Eu disse: não, só posto fotos do cu no OnlyFans.

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0: Bem, tenho uma notícia má e outra péssima. 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
1: Está-se bem.
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0: Vamos ao telefone, mais uma vez. Olá.
1: Vai mandar um abraço ao meu amigo que está a ouvir lá na Índia?
2: Claro que sim. Qual é o nome?
1: É Jalam.
2: Jalam. E qual é o apelido dele?
1: É o nome do Bipila.
2: Não sei se vou saber pronunciar corretamente, mas de qualquer forma, fica aqui um abraço para a Índia, ao nosso ouvinte Jalam Bipila.

0: São Paulo, outro pra vocês, que lá vem pedrada.
1: Quando o cara não tá morto, ele tá...
2: vivo.
1: Quando tu não quer mais uma coisa, tu joga fora nu...
2: lixo.
1: Quando tu vai enxugar alguma coisa, tu enxuga com um...
2: pano.
1: Fala isso bem rápido.
2: Vivo, lixo... Ah, mas...
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0: Bem, se posso só pedir uma música? Só uma?
1: Claro que sim, pede.
0: Caminhou na selva.
1: Essa música não existe?
0: Existe sim, esta aqui, ó. 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

0: Vamos soltar ao telefone com mais um vídeo, sei lá.
1: Olá.
0: Olá, como vai?
1: Podem mandar um abraço para a minha tia, que é costureira.
0: Uhum.
1: Ela é japonesa, hein? Chama-se Kaguya.
0: Kaguya? Acho que falei corretamente, não é? Já sempre no japonês é uma língua difícil, não é?
1: É da família Nopano.
0: Nopano. Ok, então fica aqui um grande abraço para a amiga, tia desse nosso ouvinte, que está no Japão, é japonesa, aliás, é costureira, com a agulha no pano. Costureira com a agulha no pano? Não.
2: Acho que foi apanhado.

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9: O que é que tens?
10: Sinto-me abandonada, já não te preocupas comigo.
9: Para o jantar, eu estava a referir-me ao jantar.
11: Caraças, não.

0: Vamos ao telefone, mais uma vez. Olá.
1: Podem mandar um abraço ao meu amigo que está no Paquistão a ouvir a rádio pela internet.
0: Do Paquistão? Tão longe ouvir a 935, que bom. Qual é o nome dele?
1: Sim, o nome dele é Balan.
0: Balan. E o apelido?
1: É da família Sapila.
0: Um abraço, então, lá para o Paquistão, para o nosso amigo, o senhor Balan Sapila. Balança... Não.

0: este calor, abres a janela e entram 18 melgas, uma barata, dois ratos, cinco testemunhas de Jeová, mas vendo que é bom, nada.
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0: Vendo como caraças.

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4: Silêncio no estúdio. 3, 2, 1, vai.
5: Os leões na selva podem...
6: Oh, para. E se já usámos, queria algo mais diferente, percebes?
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4: É do Ratatouille.
3: Assim.
4: Então eu quero.
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0: Bom dia, doutor.
1: Bom dia, o senhor veio doar sangue?
0: Sim, está aqui, mas olha, eu digo-lhe, é a última vez, doutor.
1: Porquê?
0: É muita pergunta. De quem é este sangue? Como é que conseguiste isto? O que é que está num balde? O que é que fizeste com o cadáver? Tinhas de trazer a cabeça num saco também? É a última vez.
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0: Coldplay, Feels Like I'm Falling in Love.
1: Então qual outro não é você que lá vem pedrada?
2: Linhas de francês. Vamos conjugar em francês o verbo cozinhar lentamente.
3: Vamos lá, professora.
4: Verbe mijoter.
3: Mijote. Mim? Mija nada.
4: Je mijote.
3: Ele mija, claro, todos mijamos.
4: Tu mijote, il mijote.
3: Mande-lhe mijão.
4: Ele mijote.
3: Ele mijote, onde ele está agora, nessa hora?
4: No mijoton.
3: No mijoton. Mijoton, não, no mijoton. Mijotão, coitado.
4: Vou mijoter.
3: Mijoter, daqui a pouco é caganeta também.
4: Ele mijota, ele mijota.
3: O doutor anda precisando de um geriatra pra acabar com essas fugas de urina. Mijota.
0: Tô caraças, não.
3: Tô até metendo umas pinguinhas aqui, estou.

Estava a andar pela rua e o ladrão disse: perdeu o dinheiro ou a vida? E eu respondi: oh, imbecil, eu sou casado. Que dinheiro e que vida? Olha, abraçámo-nos, chorámos, foi lindo.

volta, atenção. Tudo o que vai, volta. Menos as canetas que eu emprestei, não é verdade? É que não respeitam nem aquelas que dão antes das eleições. Devolvam, seus esferofrof. Esferofomaníacos. Bom dia, malta.

0: Nomes de empresas que dariam certo.
1: Slogans para uma loja de óculos. Se o teu problema é a vista, fazemos a prazo.
2: Tô caraças, não.

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1: E é o fecho da primeira edição das nossas Múmias. Espero que estejam recordados dos bons momentos. E agora, caixotes, Múmias, às 2 da tarde, pego-vos de volta para mais uma hora. Até já!
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Não deixes que as dívidas te tirem o sono. Liga para a pessoa a quem tu deves e diz-lhe que não vais pagar. Assim, ela é que perde o sono no teu lugar. Sigam-me para mais dicas. Life Saving.

0: Então qual outro da você disse que lá vem pedrada?
1: Tem comprimido para a preguiça?
2: Tem sim, senhor.
1: Ponha-me dois na boca, se faz favor.
2: Do caraças, não.

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0: Então qual outro é você que lá vem pedrada?
1: Enquanto isto, num baile da terceira idade.
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0: Então qual outro é você que lá vem pedrada?
1: E a frase do dia é: nunca coloque coração na mesma grelha onde botaram muita linguiça.
2: Graças a Deus.

0: Se joga.
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2: Thiago Brava, um violão, uma catuaba e o Jorge. 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
1: Eu estou a acordar tarde.
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3: 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A cachorro duas vezes.
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0: Carinho, garota.
1: Não quero mais nenhuma outra. Saudade, saudade, saudade.
2: Olá, posso ter uma música?
3: Pode.
2: Me xingou de gay.
3: Ai, sabes como existe?
2: Existe sim, esta aqui, ó.
3: Epa, oh.

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1: Como é que gostas?
2: Por trás, puxas-me o cabelo e dás-me uma nalgadas.
1: Referia-me ao café.
2: Ah, ok. Assim, sem açúcar, está bom.
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0: cacete e lá vem pedrada.
1: Qual é o nome do homem que via e já não vê? Tobias.
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0: Infelizmente, o senhor tem pouco tempo de vida.
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1: 10 o quê?
0: 9. 8. 7.
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0: sua cara.
1: Vamos ao telefone novamente lá.
2: Olá, podem mandar um abraço para o meu professor de ginástica.
1: Para um professor, é sempre bom mandar abraços em direto para os nossos queridos professores.
2: Ele é romeno.
1: Esse é romeno? Oh, ok, um abraço para a comunidade romena que vive em Portugal.
2: Chama-se professor Cupis.
1: Cupis, com dois P's. Ok, Cupis é um nome realmente bem romeno, bem ao estilo romeno. O apelido dele qual é?
2: É, ele é da família Cano, com dois N's.
1: Cano com dois N's. Fica aqui então um abraço para o professor desse nosso amigo, que deve ser realmente muito porreiro, né? Então um abraço, professor Cupiscano. O quê? Cupi... Não, não, não, não.

0: Marshmallow e Ken Brown, Miles on It. Miles on
1: It. Vamos ao telefone mais uma vez. Olá.
2: Podem mandar um abraço para a minha amiga que está a ouvir a 935 pela internet lá no Japão.
1: Do Japão?
2: O nome dela é Sheila Mel.
1: Sheila Mel. E o apelido dela?
2: É Tomate.
1: Claro, vai então um abraço direto para o Japão, para a nossa amiga e ouvinte, a Sheila Mel Tomate. Sheila Mel...

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0: Peruca e Bia Cabos, fala-me a verdade.
1: Quem coloca o telemóvel no modo avião quando está com o parceiro ou com a parceira, pode-se ter a certeza que tem tripulantes a mais nesse voo.

0: Essa é a nova tecnologia da China.
1: 大家好，我是思思，我是来自中国的中国人。这个视频我只说中文，但是你可以看。什么？再见。
2: Boa tarde, vamos às notícias. Tecno News.
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0: Olá, sou eu. Posso pedir só mais uma música?
1: Claro que sim.
0: Aquela Emiliana, vem-me dar tomate.
1: Ah, essa música não existe.
0: Existe. Ah, mete lá.
2: Epa, oh.
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0: Então qual outro capacete que lá vem pedrada?
1: Pedi mais uma rodada no bar e o barman trouxe-me a minha ex de volta.
2: Do caraças, não.

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1: Dicas Life Saving. Se vires uma casa de banho nos teus sonhos, não uses.
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1: E aí, amor, como foi lá no médico?
2: Foi bom.
1: Você contou pra ele do seu problema?
2: Não, nem toquei no seu nome.
3: Tocaraças, não.
1: Por favor.

0: Então qual outro da vocês que lá vem pedrada?
1: Aulinhas de francês. Vamos conjugar em francês o verbo telefonar.
2: Vamos lá, professora.
3: Coup de fil.
2: Coup de fil, nem fil escapa.
3: Coup de foudre.
2: De quem? De foudre?
3: Coup de main.
2: Até da mãe, coup da mãe.
3: Coup d'œil.
2: De quem?
3: De cœur.
2: É muito.
3: Coup de chance.

0: O francês não tira o cu da boca.
1: Cudiu.
0: Cudiu.
1: Cu de colher.
0: Cu de colega pode ser. É problema dele, cu dele.
1: Cu de estresse.
0: Cu de estresse? Mas como é que é isso de um cu estressado, professora?
1: Cu de graça.
0: Agora falou certo. Cu de graça.

0: Vamos ao telefone, mais uma vez. Olá.
1: Mandem um beijinho à secretária do meu patrão, a Jamila.
0: Jamila? Claro que sim. Qual o sobrenome dela?
1: É uma família tradicional aqui de Braga. A família Ambeiro a Gaita.
0: Então fica aqui. Um abraço para Jamila e toda a equipa. Um abraço para Jamila Ambeiro a Gaita.

0: Olá, sou eu de novo.
1: O que é que foi agora, Covinha?
0: Bem, eu sei com a irmã do meu amigo e ela disse que estamos lixados. Será que eu fiz alguma coisa que não devia?
2: Ah, pois. Fizeste.
3: Epá,
0: Ai, fudeu.

0: Infelizmente, o seu marido vai ter que amputar o braço.
1: Ai, doutor, e agora?
0: Agora vai ao segundo andar, que a enfermeira quer comprar o relógio dele.
2: Esta rádio é de graças.
0: Próximo.
3: Não tem jeito, meu compadre. Vambora. Ela vacilou comigo, nós estamos aí, né? Tudo certo.

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17: Um monte de machista na minha escola. 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

0: De volta para o WhatsApp agora, mais um ouvinte.
1: Olá, olá. Podem mandar um abraço para o meu padrinho.
2: Uhum.
1: É belga o gajo, chama-se Tilan.
2: É belga? É como as bolachas, não é?
1: É, Tilan. É da família Borrego.
2: Ah, é da família Borrego. Ok. Então fica aqui um grande abraço para o padrinho do nosso ouvinte, o belga Tilan Borrego. Tilan... Não, lambo nada. Não, corta.
3: Acho que foi apanhado.

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0: Posso pedir mais uma música, por favor?
1: Claro que sim.
0: Não, não, não me ofendas, o que é que eu te fiz?
1: Ah, essa música não existe.
0: Claro que existe, é esta aqui, ó. Hey.
2: É pá, ó.
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0: Instagram.
1: O que é que uma mulher precisa para sair contigo?
2: Coragem, né?
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9: 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Isso já usámos. 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
2: Ok. 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
9: Para, não. 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
2: Ah, já sei. Vamos lá. 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
10: Gosto muito de você, leãozinho.
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0: Vamos ao telefone, mais uma vez. Olá.
1: Pode mandar um abraço para o meu amigo Cuca?
2: Pro Cuca? Claro que sim. Qual é o apelido dele?
1: O apelido dele é Beludo. Obrigado, Walter.
2: Ok, fica aqui então um abraço para o nosso ouvinte, o Cuca Beludo.
3: Já foi apoiado.
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1: Boa tarde, vamos às notícias. 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

0: Bom dia, doutor.
1: Bom dia. Tudo bem?
0: Sim, tudo.
1: Então, se está tudo bem, pode ir embora.
2: Esta rádio é de graças.
1: Próximo.

0: E agora, mais um ouvinte.
1: Olá, eu sou o Marco de Braga.
0: Alô.
1: Podem mandar um abraço para o meu primo, o Tico.
0: E o sobrenome, o apelido dele, qual é?
1: É da família Miria, de Guimarães.
0: Então, fica aqui um abraço de toda a nossa equipe ao Tico Miria. É que...
2: Acho que foi apanhado.
3: Ei, Jorginho. É mais uma do Kevinho.

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0: Facebook. 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
5: Boa tarde, boa terça-feira. Se já almoçaste, então pega lá a sobremesa. Crepe de Múmia com Nutella. Uma hora para te lambuzares das músicas dos tempos dos faraós, dos quesares, dos mamutes. Bem, já perceberam, não é? Até às três, velhas no ar.
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0: Boa noite, menina. Posso convidar-te a sair?
1: Ai, claro que não. Nem te conheço e tenho namorado.
0: Ok, então vaza daí que eu quero fechar o bar.
2: Que filha da mãe.

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0: Então qual outro da bacete que lá vem pedrada?
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0: esta hora é dedicada a todos aqueles que conhecem estas músicas. Estamos velhos! É hora da múmia.
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0: Velhos, mas com um corpinho de 20.

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1: És muito romântico, já é a quinta vez que me beijas a mão.
2: Claro, estou há mais de uma hora à espera dos guardanapos.
3: Caraças, não.

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2: Nope.
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0: E é isto, finito. Esta edição fica por aqui. Vamos agora dar de comer às nossas múmias, que elas ainda não comeram os seus caravelhos. Até já, múmias. E vocês, mais música daqui a pouco. Agora só com os tops. Até já.
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0: então qual outro da você disse que lá vem pedrada?
1: O broche é uma peça de ourivesaria ou de joalheria?
2: É de joalheria, porque se faz de joelhos.
3: Tô caraças, não.

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1: Vamos ao telefone, mais uma vez. Olá.
2: Olá, posso pedir uma música?
1: Olá, então, manda bala.
2: É aquela do... Esfola-me...
1: A coisa.
3: Como é que é?
2: Sim, esfola-me a coisa lá embaixo.
1: Essa música não existe, vá.
2: Existe sim. Esta aqui, ó. Esfola-me.

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7: 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Quero mais coração, mais sentimento.
3: Ah, então ok, já percebi. 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

0: inglês nativo dos Estados Unidos. Daqui a pouco vai estar a falar realmente como um nativo. Isso é muito bom. Professor, qual é o nome dele?
1: Ele chama-se Professor Malcolm.
0: Malcolm. Uhum. Conheço grandes músicos com o mesmo nome, né? Malcolm McLaren, não é? E o apelido dele, qual é?
1: É Middle.
0: Claro que sim, Middle, também um nome tradicional norte-americano. Fica aqui um abraço, então, para o professor de inglês lá de Los Angeles, o Malcolm Middle. Malcolm Middle? Não.

Facebook, como estamos? Juntos? Vá, pega nesse telemóvel, se não estiveres a conduzir, claro, e segue-nos agora mesmo, queremos estar pertinho de vocês, somos 200 mil, nada mal, mas faltas tu, segue-nos lá, Facebook 935.

0: Malta, atenção, não deixem os vossos amigos ou famílias ouvirem esta música.
1: Como é que é?
0: A sério, esta música é do cão.
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0: capacete que lá vem pedrada.
1: Professor, tens certeza que és professor de natação?
2: Tu sabes nadar?
1: Não.
2: Então fica quieto.
1: Mas e esse dedo no meu buraco aí embaixo?
2: É para não entrar água.
3: Tu caraças, não.

0: Nomes de empresas que dariam certo. Um católico montou uma fábrica de plador. Vai se chamar Jesus Cristo.
1: Tocará essas... Não.

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0: tu.
1: Então qual outro capacete que lá vem pedrada?
0: Você tem que procurar uma mulher que te aproxime de Deus.
2: Eu já tive uma.
0: Já?
2: Já, me deu duas facadas.
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0: De volta para o WhatsApp agora, mais um ouvinte. Olá, podem mandar um abraço para o meu amigo que migrou para a Índia.
1: Uhum.
0: Chama-se Volin, com dois L's.
1: Para a Índia? Nossa, com dois L's ainda. Olha, incrível, é tão raro ver alguém da Índia aqui em Portugal. É raro mesmo. Qual é o nome dele? O sobrenome, no caso, desse amigo que está na Índia?
0: É da família Rabá, com H no final.
1: Ah, é uma família tradicional na Índia, família Rabá. Então, um grande abraço para o nosso amigo indiano Volin Rabá. Não vou.
0: Ai, não te ligue já. É só para informar que ele é primo do Jalin Rabai.

0: Então coloca o capacete que lá vem pedrada.
1: Se o teu namorado, parceiro ou marido pudesse ler os teus pensamentos, ainda estarias com ele?
2: Graças, não.
1: Se ele tá no carro agora, vai rolar o maior climão.

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7: Queria pedir uma música.
6: Qual?
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1: Os leões na selva podem...
5: Oh, para. Isso já usámos. Cria algo mais diferente, percebes?
1: Ok. No zodíaco, o leão significa...
5: Para, não. Não é nada disso. Cria algo com mais impacto.
1: Ah, já sei. Vamos lá. Futebol é mais emoção com os leões a...
5: Para, não quero que misture futebol. Quero mais coração, mais sentimento.
1: Ah, então ok, já percebi. Que tal se for
6: Gosto muito de você, leãozinho.
5: Fogo, não cantas puto, zero. 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

0: Ontem, na cama, deu 5.
1: 5?
0: 4 tentativas e uma desistência.
2: Tocar asas, não.

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12: Vamos ao telefone mais uma vez. Olá.
13: Olá, sou eu de novo. Posso pedir uma música?
12: Pode. Qual?
13: Me mostraram Justin Bieber vendo live.
12: Ah, essa música não existe.
13: Existe sim. 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

0: Bem, em primeiro sempre, aqui ouvimos as super sensuais Ariana Grande e Nicki Minaj com Side to Side. 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
0: Já reparaste que quase todas as rádios estão com tanta conversa que até chateia, não é? 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O que é que achas, não é? Bora?

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2: Posso ir embora? Assim você mata papai, hein? Ei!

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1: É normal sentir prazer em puxar os cabelos do ânus?
2: Fique bem longe desse tipo de pessoa.

0: Bichoca.
1: Preferes uma milionária feia ou uma dura linda? Disseste dura linda, né?

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0: Boa noite, menina. Posso convidar-te a sair?
1: Ai, claro que não. Nem te conheço e tenho namorado.
0: Ok, então vaza daí que eu quero fechar o bar.
2: Que filha da mãe.

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0: Ora.

0: Qual a comida predileta dos faraós? A faraofa.
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0: 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Estamos velhos! 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
0: Velhos, mas com um corpinho de 20.

0: Não.
1: Arranjei um part-time, mas não consigo voltar para lá depois do que o patrão me disse.
2: O que é que ele te disse?
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1: E é isto, finito. Esta edição fica por aqui. Vamos dar de comer às nossas múmias, que elas estão com vontade de jantar, ainda não comeram nem escaravelhos, nem afins. Até já, múmias. E vocês, mais músicas daqui a pouco, agora com os tops da tua 935. Até já.
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0: O que é que foi agora?
1: Olha, podes tocar aquela música All Star, ele nem quer.
0: Como é que é?
1: All Star, ele nem quer.
0: Essa música nem existe.
1: Existe sim, é esta aqui, ó. All Star, ele nem quer.
2: All Star, ele nem quer. 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

0: Amiga, tu és lésbica?
1: É a pergunta que não quer calar.
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0: Ah, eu pensei que era trolha, mas estou a ver que sou lésbica também.

0: Então qual outro capacete que lá vem pedrada?
1: Ah, agora o trabalho do juiz ficou fácil, tem até VAR.
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0: cacete que lá vem pedrada.
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Vais-me dizer agora que Pimba é um tipo sushi? Não vais? Tens bom coração, mas o Google Translate não faz de ti uma portuguesa. Até logo, falsa Tuga.

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0: Então qual outro é você que lá vem pedrada?
1: Dona Leste, a senhora está colocando o controle do ar-condicionado no cu, não?
2: Coloca no teu.
1: Desculpa, dona. Ellen, cu. A senhora tem que botar o controle no cu. Só bota o controle no cu e o...
3: Tocarás as

0: Vamos ao telefone mais uma vez. Olá.
1: Olá, sou eu de novo. Posso pedir uma música?
2: Pode. Qual?
1: Olá, tio Olavo. Me faz um ovo.
2: Ah, essa música nem existe.
1: Existe sim. É esta aqui, ó.

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1: O que é que uma galinha chateada disse à outra?
2: Tocaraças, não.

0: Peguei, tá calor quente da quentura do aquecimento do fogo da erupção das lavas ferventes que queima o vapor da chama das labaredas flamegantes que sobe da irradiação evaporada das águas em evolução de cicineira na base do mormaço na febre de 45 graus.
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1: Não importa o que você esteja passando na sua vida, querida. Passa um batom.
2: Ai, mas eu tô triste, eu tô arrasada. Eu tô em...
1: Passa o batom.
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1: Então eu quero.
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0: Por favor, senhor vendedor, onde é que está o provador da loja?
1: Ah, menina, está a falar com ele.
2: Safado. Adoro.

0: Alô, professora Araújo!
1: Obrigado!
0: Bruno e Barroso!
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2: Ai, que romântico!

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1: Caramelo, qual o melhor horário pra pescar?
2: Meio-dia e 59.
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1: É o fecho da última dose de múmias de hoje. Espero que tenham recordado os bons momentos. Vá, múmias, agora caixote. Amanhã pego-vos de volta para mais uma hora. Até lá.
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0: Zumba.
1: Mãe, quero te apresentar minha namorada.
2: Nossa, você não consegue nada melhor?
1: Mãe, não fala assim, ela é a mulher da minha vida.
2: Cala a boca, eu tô falando com ela.

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1: Claro que sim.
0: É Kyo, Quebrei Sofá.
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0: ao telefone novamente lá.
1: Olá, podem mandar um abraço para o dono da Tasca aqui da rua.
0: Ah, estas tasquinhas, não? Um pires e moelas aqui era agora, não é?
1: Ele chama-se Bensá, é do Nepal.
0: Do Nepal, é uma cozinha muito exótica. Também é difícil, é raro, é quase impossível sair na rua, principalmente em Lisboa, e encontrar alguém do Nepal. Não sei se já repararam, mas é muito difícil. Qual é o nome dele?
1: Bensá, Sá com H.
0: Aham, Bensá. Com um H no final. E o apelido?
1: É da família Fadu. F-A-2-D-U. Fadu.
0: Fadu com dois D's. F-A-D-D-U. Fadu. Então, um abraço para o nepalês, o dono daquela tasca que tem, que deve ter umas iguarias deliciosas lá do Nepal, o bem safado. Bem safado. Não. Corta, corta, corta.

0: Sabes o que é que significa este calor todo? 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
0: Quente como caraças.
2: Por favor.

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0: então qual outro capacete que lá vem pedrada?
1: Aulinhas de francês. Vamos conjugar em francês o verbo mimar.
2: Vamos lá, professora.
3: Verbe déjeuner.
2: Eita, que começamos bem.
3: Je déjeune.
2: Mas eu vou sair daqui a falar mais fino.
3: Tu déjeunes.
2: Eu não. Macho alfa, cumpridor.
3: Il déjeune.
2: Ah, esse nunca me enganou.
3: Elle déjeune.
2: Ela também não. Aquele vozeirão grosso ali.
3: Nous déjeunons.
2: Não. Eu não curto.
3: On déjeune.
2: É uma ou é um? Já nem sei como dizer.
3: E toi?
2: Eu?
3: Est-ce que tu bichonne?
2: Ah, tem cheio de mosca, rapariga.
4: Tu caraças, não.
2: Cruzes.

0: shopping.
1: Da mesma série do...
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0: então qual outro capacete que lá vem pedrada?
1: Sabem quem é esperto? É o pato, que nasceu com os dedos colados para não usar aliança.